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1: Mais uma vez, tá aí.
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agora são 8 horas, 8 minutinhos, informou a doutora Amália Fernandes, a médica que alivia sua dor. Bom dia, bom dia! Essa é a sua 104,9, o som das águas. A partir de agora, no dial do seu rádio, com 160 minutos de muita música e muita comunicação. O DJ Alex e eu vamos ficar em tua companhia até às 11 horas com mais um programa Show da Capivara FM. Bom dia, cidade!

0: E para participar e concorrer dos prêmios do nosso programa, o ouvinte vai interagir com a gente através do telefone 83 999 32 9361 e pelo Facebook Capivara Uiraúna, o original. Hoje é domingo, dia 5 de julho de 2026. Foram transcorridos 185 dias do ano, faltando ainda 180 dias para o seu término. Santo do dia, Santo Antônio Maria Zacarias.
1: Uma frase para sua reflexão.
0: Colecione memórias e a

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2: Agora são 8 horas 10 minutinhos na minha querida cidade de Uiraúna, de mandar alô para todo mundo. Eu quero dizer que, na verdade, hoje temos sorteio. Temos sim, vale R$100. Atenção, prepare o seu telefone, porque hoje vale R$100 um patrocínio todo especial do nosso amigo Gil de Anchieta de Odel. Gil de Anchieta de Odel mandou R$100 para que realmente eu realizasse um sorteio na manhã de hoje, aqui através dos microfones da Super Rádio Capivara FM da cidade de Uiraúna. A partir de agora, você pode mandar mensagem, pode ligar, pode mandar áudio, porque você vai concorrer a R$100. Digo mais, não tenha mais aquela de você ligar e colocar os nomes das famílias ou da família todinha. Não. Agora tem que ligar. A gente tem que obedecer a isso, porque foi uma determinação. Ligue, participe, peça sua música e concorra a R$100, um patrocínio todo especial de Gil de Anchieta de Odel. Agora são 8 horas e 12 minutinhos. Vamos mandar um alô aqui para o meu amigo Gervásio Fernandes, lá em Brasília, Adamilton Rocha, Francisco Pinto, a Márcio Pinto, a todos vocês aí em Brasília, ao seu Didi, Didi de Chico Rubem, como é mais conhecido, a todos vocês aí, aquele abraço, muito obrigado pelo carinho da audiência. Um alô também para todos vocês em São Paulo, no Rio de Janeiro, vocês que nos escutam no estado do Piauí, lá no, em Teresina, o nosso amigo Gil de Anchieta de Odela, essas alturas também, está de rádio ligado, ouvido colado aqui com a gente. Ele que está patrocinando no dia de hoje os R$100, é isso? Para que realmente um dos nossos ouvintes possa ser sorteado. O sorteio é realizado através de um programa de computador. Ele é quem vai dizer quem ganhou. Agora são 8 horas 13 minutos. Mandar um alô também a Idiotônio Moreira, lá em Timó. Ele é responsável maior pelo frigotil, que realmente tem crescido de forma assustadora lá no estado do Maranhão. Um grande abraço a ele e a todos que estão em sintonia com a gente, com a Super Rádio Capivara FM da cidade de Uiraúna. Vale R$100, oferta de nosso amigo Gil de Anchieta. De Anchieta de Odel. Antes eu chamava de Gil Pneu. Ele disse, não, Gil de Anchieta de Odel. Realmente, ele é filho de Anchieta de Odel. Mandar um alô a todos vocês no estado do Maranhão. Alô, Ide! Alô, Ide aí no estado do Maranhão. A vocês na capital alencarina. Alô, Fortaleza, aquele abraço. Mandar um alô também para todos vocês no vizinho estado do Rio Grande do Norte. A todos vocês aí, aquele abraço. Muito obrigado pelo carinho, pela companhia e pela audiência. Abraçando todos vocês aí na cidade de Pau dos Ferros, no vizinho estado do Rio Grande do Norte, no Paraná, e também na vizinha cidade de Luiz Gomes, todas no estado do Rio Grande do Norte, bem pertinho da gente. Nós estamos perto do Ceará, vizinho ao estado do Rio Grande do Norte. E você vai ligar, vai participar. O patrocínio é de Gil de Anchieta de Odel. Mandou R$100. Eu quero ver quem vai ganhar. Ligue, participe, porque realmente você vai ter a chance de ganhar R$100 desse patrocínio todo especial de Gil de Anchieta de Odel. DJ, procura aí a música logo de Anchieta. Coloca aí se for possível, se não for, na próxima rodada. Você que sabe aí. Agora são 8h16, vamos de música.
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Bom, agora são 8 horas e 33 minutos na minha querida cidade de Uiraúna. Tá aí, você curtiu essa rodada musical? Pois é, lá em cima você curtiu com Roupa Nova, Dona. Música essa gravada em 1990 pela Sony Music. E depois você curtiu Alma Gêmea com Fábio Júnior. Música essa gravada em 1994. J Quest cantou pra gente Fácil. É, essa música foi gravada em 1998. E agora a música quentinha, quentinha da hora desse ano, Gil Pneu. Grande homenagem aí ao Gil Pneu, a Gil de Anchieta de Odel. A ele o nosso abraço e o nosso muito obrigado pelo carinho, pela companhia e pela audiência. Agora são 8 horas mais 34 minutos na minha querida cidade de Uiraúna. Diana, ela escreveu assim: bom dia. Eu não sei onde é que ela está, Diana, mas a ela o nosso abraço, muito obrigado pelo carinho, pela companhia e pela audiência. José Bezerra Ramos está lá em João Pessoa, na capital.

0: tal. Bom dia, nobre amigo. Bom dia, Zé Bezerra, um extensivo aí à sua esposa, né? A ela o nosso bom dia, muito obrigado também pelo carinho da audiência. Eu vou a você que está no telefone. Alô, bom dia.
1: Bom dia, eu.
0: Eu já sei que é você. Fica à vontade.
1: Pois é. Jota, bom dia para você, bom dia ao DJ e todos os... Em nome de Gervásio Fernandes, meu primo, meu irmão, camarada, eu abraço a todos os ouvintes do seu programa.
0: Beleza.
1: Agora, só uma pergunta que eu gostaria de que você respondesse, se você vai responder. O sorteio desses R$100 é só para quem fez aniversário no mês de julho, não, porque se for, vai ter pouca gente, porque hoje é dia 5, né? E aí?
0: Não, eu não falei nisso. Quando a gente proveniente a aniversário, aí a gente avisa. Nós não avisamos porque quem ligar vai participar e vai concorrer. Não tem questão de idade. Por sinal, já coloquei seu nome aqui.
2: Mas só vai participar do sorteio quem ligar. Não adianta fazer uma lista, né?
0: Não, a lista não. A lista aí é outro departamento.
2: Pois é, e o nosso amigo Gil não quer que bote mais o nome pneu no nome dele, né? Ele é contra pneu, é?
0: Não sei, aí você tem que perguntar a ele. Ele me disse que o nome dele é Gil de Anchieta de Odel.
2: Gil de Anchieta de Odel. E o bom é que no telefone dele, no WhatsApp, eu salvei com o nome Gil Pneu. Vou ter que tirar o nome de Pneu. Rapaz, como é que... Gil? Oh, Gil de Anchieta. Eu vou ter que me acostumar a chamar Gil de Anchieta, porque eu só estava acostumado a chamar Gil de Pneu.
0: Mas pode
2: porque
0: chamar os dois.
2: Pneu, agora parece que não tem mais, né?
0: Mas agora... pode chamar os dois, ele não vai dizer nada com isso.
2: Pois é, então tudo de bom aí para vocês aí, que está fazendo esse programa, e os ouvintes sejam muito abençoados. E seu Didi acabou. Seu Didi não participa mais, né? Eu não sei se é porque o celular dele quebrou, ou se ele está dormindo demais, ou está assistindo as missas nos domingos.
0: Não, ele assiste pois o programa ainda, aqui é que lá ele liga, mas espero que ele hoje ligue, né?
2: Pois é, então eu estou aqui me ajeitando para ir à missa da Bajé, e um bom e abençoado domingo para todo mundo. Tchau, tchau.
0: Tchau, muito obrigado pela sua participação, pelo carinho, pela audiência. Bom dia, Batista, aqui na audiência. E daqui a pouco estou indo a Caxias, no estado do Maranhão, cantar os parabéns de 95 anos do nosso primo e conterrâneo Agrimar Cavalcante Meire. Eu vou até acrescentar. Agrimar completando aí, tá vendo, DJ? 95 anos. Eu não sei se ele está nos ouvindo aí em Caxias, no estado do Maranhão, mas eu quero aqui externar os meus parabéns a Agrimar Meire Cavalcante, o Cavalcante Meire. Desejando a ele que essa data ainda se prolongue por muito e muitos anos, cheio de muita paz, de muita saúde, muitas felicidades. Por isso, receba de todos nós, Agrimar, os nossos sinceros.
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0: E ele acrescentou mais, viu? E o prêmio de Gil Pneus, quem vai ganhar sou eu. Tá aí? E de Antônio Moreira dizendo que vai ganhar o prêmio. Então eu vou colocar o nome dele aqui. E de Antônio Moreira, e eu vou a você que está no telefone. Alô, bom dia.
5: Bom dia, J. Batista.
0: Eu falo com quem?
5: Meloso.
0: Eu falo com quem?
5: Damiana Francisco
0: Leandro. Damiana de Souza, é isso? Alô? Alô? Alô, Damiana.
5: Ai, meu Deus.
0: Aí, Damiana. Damiana. É Damiana de Souza,
5: opa,
0: é?
5: Opa, alô.
0: Alô, é Damiana de Souza?
5: É, Damiana de Souza Costa.
0: De Souza Costa, que reside lá na rua Francisco Leão Veloso, no centro da cidade. Beleza.
5: Ei, Jota, eu gostaria de botar o nome da minha filha aí.
0: Manda ela ligar. Agora tem que ser cada um ligando ou mandando uma mensagem.
5: Então tá certo.
0: Tá, beleza?
5: Tá bom.
0: Tchau, tchau. E o prêmio, pois é, o Antônio tá dizendo, DJ, que vai ganhar o prêmio, vejamos aqui, de Gil, de Anchieta de Odel.
6: E o Pix não sai nada?
0: Nada, o Pix sai não. Bom, se tiver gravado o que você falou no ar sobre a Grimar, me mande que eu coloco para ele ouvir. Se não ouviu no rádio. Ok, tá, beleza. Tem gravado aí, DJ? É, vamos ver se a gente consegue aqui, viu? Ok, de Antônio Moreira, aquele abraço. Muito obrigado pelo carinho, pela companhia, pela audiência aqui no nosso programa. Vejamos aqui. Bom dia, Batista. Aqui é Andrei. Vou botar o nome aqui. Andrei mora ali na rua São Francisco, no centro da cidade também. É o Andrei. É, um abraço também para a dona Severina, sua mãe. Bom dia, aqui é Andrei, já estamos ligados no programa. Peço colocar o meu nome no sorteio. Max Andrei Ferreira de Oliveira. Hoje peço duas músicas a você para passar. Duas do canto Charlie Brown Jr. Me encontrar e o... Vejamos aqui, DJ. Duas músicas de Charlie Brown Jr. Me encontrar e o Meu Novo Mundo, sim. Batista, minha mãe já mando o áudio dela. Ok, muito obrigado pela sua participação, pelo carinho e pela audiência. Bom dia, J. Batista, aqui é a Auxiliadora Vieira. Essa foi a ganhadora da semana passada, Auxiliadora Vieira. Essa mora lá no alto da Bela Vista, aqui na cidade de Uiraúna. Aí ela diz, Bela Vista, e bote o meu nome no sorteio. Bom domingo, para você também, né? Muito obrigado pelo carinho e pela audiência. Marineide Alencar, bom dia, J. Batista, já estou na escuta. Coloca aí meu nome no sorteio e peço a música de Frei Gilson. Qualquer um aí. Qualquer uma deve ser, né? Qualquer uma, Batista. Ok. Então, Marineide Alencar, colocar o nome. Pode ligar. O telefone é esse. 991. Melhor. É 83 999 32 93. 61. É isso mesmo. Bom, aqui foi Marineide. Vamos lá, já chegando mais alto aqui. Maria José. É porque ela morava no bairro São José, eu acho que é isso. De Antônio Moreira já atendi aqui.

0: aqui. Victor Hugo, vamos lá, Victor Hugo, bom dia. Aqui é Victor Hugo, estou na escuta do melhor programa radiofônico aos domingos. Gostaria que colocasse meu nome no sorteio. Esse é o professor Victor Hugo. Victor Hugo, aquele abraço. Muito obrigado. Acho que ele mora em Luiz Gomes, no Rio Grande do Norte. A você aí, nosso abraço. Muito obrigado pelo carinho e pela audiência. Desejo a todos um abençoado domingo e que venha uma semana com muitas coisas boas. Com certeza é o que nós desejamos. Maria de Lourdes Costa. Maria de Lourdes Costa. Vamos lá. Maria de Lourdes Costa. Essa reside aqui na cidade de Uiraúna, bem pertinho da Sagrada Família Jesus Maria José. Bom dia, um alô para todos que estão ouvindo o programa. Um domingo abençoado para todos nós. Quero participar do sorteio. Ok, pode ficar tranquila que o seu nome já está constando aqui na lista. Mandar um alô aqui para doutor Benício Dutra, lá na capital de todos os paraibanos. Jackson de Bebeta. Vamos ver o que, ele diz aqui. Não. Ele só realmente visualizou aqui. Ledinha Gomes, na rua João Nonato, aquele abraço. Muito obrigado pelo carinho e pela audiência. Agora eu vou a você que está no telefone. Alô, bom dia.
1: Bom dia, Batista.
0: Eu falo com quem?
1: É com Aron, aqui do Cristo Rei.
0: Aron do Cristo Rei. Aron, bairro Cristo Rei. Pronto, coloquei seu nome, tá certo?
1: Tá. Okay. Obrigado, bom domingo.
0: Bom domingo pra você também, muito obrigado pelo carinho e pela audiência. 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Mandar um alô aqui para Geraldo Moreno, Lúcio Moreno e Júlio Moreno. Todos vocês, aquele abraço, continue sempre com o nosso programa. 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
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Agora são 8 horas e 56 minutos na minha querida cidade de Uiraúna. Nós continuamos aqui com o programa Show da Capivara FM. E você aqui liga, participa e concorre a R$100, um patrocínio todo especial de Gil de Anchieta de Odel. Mas agora é música.

espera o melhor de Deus na sua vida. Talvez tudo esteja dando errado no momento, mas o melhor de Deus está chegando. Deus tem sonhos para você, sonhos que você não imagina, sonhos de felicidade, sonhos de vida eterna. Não pare nunca, não desista nunca.

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2: Bom, agora são 9:06, informou a doutora Amália Fernandes, a médica que alivia a sua dor. E na rodada musical você curtiu com Charlie Brown, Júnior, Meu Novo Mundo. E atendendo o pedido musical do nosso amigo André, ali na rua São Francisco. E depois você curtiu Deixa Deus Sonhar em Ti. Esse é o Frei Gilson. Essa música foi gravada em 2023. E aí atendemos o pedido musical de Marineide Alencar, ali no bairro Cristo Rei, aqui na cidade de Uiraúna. Lembrando que você pode continuar ligando 983-999-32-9361 e concorra a R$100 do nosso amigo Gil de Anchieta de Hotel. Agora são 9:07.
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2: FIFA confirma horário de jogo entre Brasil e Noruega após orientar alteração. Pois é, a FIFA tomou uma decisão na noite da sexta-feira próxima passada, dia 3, sobre o horário do jogo do Brasil com a Noruega pelas oitavas de final da Copa do Mundo. A partida, inicialmente, estava prevista para acontecer às 17 horas do domingo, dia 5, portanto, hoje. Entretanto, o órgão manifestou interesse em alterar o horário devido ao risco de um temporal e enchentes na cidade do México, próximo ao horário da segunda partida de domingo entre México e Inglaterra. Entretanto, durante a noite de sexta-feira, a FIFA manteve os horários previamente programados, por isso as partidas vão acontecer nos seguintes horários: Brasil e Noruega, logo mais às 17 horas, e México e Inglaterra, às 21 horas, ou seja, às 9 horas da noite.
3: Como vai o tempo e a temperatura?
2: Eu me dá um, o tempo apresenta-se bom, céu claro, visibilidade boa em todas as direções, temperatura em elevação, segundo o Climatempo para hoje. A mínima seria de 21, a máxima deve chegar aí à marca dos 32 graus. Neste momento, em Uiraúna, os termômetros já assinalam 24 graus.
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2: Ancelotti cita Argentina e Cabo Verde e faz alerta para o Brasil. Luzimar Queiroga, através do Clique 83, traz todas as informações.
0: Luzimar Queiroga.
4: Na véspera do segundo duelo do Brasil no mata-mata desta Copa do Mundo contra a Noruega, Carlo Ancelotti citou o confronto entre Argentina e Cabo Verde para fazer um alerta à seleção. Na entrevista coletiva realizada neste sábado, dia 4, na sala de imprensa do MetLife Stadium, em Nova Jersey, no nordeste dos Estados Unidos, o treinador italiano ressaltou o equilíbrio presente no futebol atual e voltou a falar sobre a importância da preparação para o jogo contra os noruegueses. Quem poderia dizer que a Argentina sofreria contra Cabo Verde? Sofreu por

O futebol moderno é assim. Tem que jogar contra rivais muito bem preparados. Não acho que é uma falha da Argentina. Parabéns aos jogadores e ao treinador de Cabo Verde por jogar um jogo tão bonito, disse Carlo Ancelotti. Na última sexta-feira, dia 3, a Argentina sofreu para eliminar Cabo Verde, a sensação da Copa do Mundo, do torneio. O time albiceleste marcou o gol da vitória apenas no segundo tempo da prorrogação, com o cabeceio de Cristian Romero. Depois de passar pelo Japão com o gol de Gabriel Martinelli aos 50 minutos do segundo tempo, a seleção brasileira se classificou para as oitavas de final da Copa do Mundo, onde enfrentará a Noruega. O time canarinho encara a equipe norueguesa neste domingo, dia 5, às 17 horas, horário de Brasília, no MetLife Stadium, em East Rutherford, Nova Jersey, nos Estados Unidos. Da redação do portal Clique 83 para o programa Show da Capivara, falou o repórter Luzimar Queiroga.

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0: Bom, agora são 9 horas 19 minutos na minha querida cidade de Uiraúna. E você curtiu aí essa música, né? Essa grande música aí, vou deixar. Música de Skank. É, você curtiu aí com Skank, vou deixar. E são 9 horas 19 minutos. 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Joseni. Bom dia, Batista. Coloque meu nome no sorteio. José Leandro Duarte. Bom. Mas eu vou a você que está no telefone. Alô, bom dia.
1: Alô, quem é?
0: Alô, bom dia. Saiu a ligação, foi de dia. Vamos ao áudio.
2: Bom dia, Jorge Batista. Jorge Batista, bota meu nome no sorteio do Prêmio de 100 reais. Eu queria pedir uma música. Piradinho com banda de Javu. Então, nosso bom dia, Jorge Batista.
0: Ok, esse é o Raimundo Neto, lá da rua Manuel Mariano. Aquele abraço, muito obrigado pelo carinho da audiência. A Josenita lá no Sítio Tigre, né? Nós já colocamos aqui já o nome

0: Hoje nós chamamos ele Gil de Anchieta de Ordel. Bom dia, parece que eu cliquei errado aqui, DJ, peraí, não, tá certo. Bom dia, meu amigo, mande um abraço a todos os meus conterrâneos. Gil Pneus agradece. Essa semana vou mandar dados do Dr. Gil Júnior. Vamos patrocinar um mês seu programa. Ok, beleza pura. Já de antemão agradecendo aí pela tamanha força de vontade de ajudar tanto ao programa quanto aos nossos ouvintes. Então, tá aí, o Dr. Gil Júnior. É ele mesmo. Ele que é cirurgião dentista, se eu não estou enganado. E vai patrocinar um mês o meu programa. Ok, muito obrigado desde já, muito obrigado pelo carinho e pela audiência. Vamos ao áudio.
1: Bom dia, Jota Batista.
0: Bom dia.
1: Eu queria participar do sorteio e deixar os parabéns para o meu sobrinho, que está completando 4 aninhos hoje.
0: É.
1: E gostaria que você passasse sua música. Oferecer sua música pra ele.
0: Mas quem é, DJ? Não disse o nome? Vamos pedir pra você colocar o nome, porque você não disse o nome e eu fiquei sem realmente saber quem é. Muita gente participando aqui. Vamos lá, vamos de novo, outro áudio.
2: Bom dia, Batista. Aqui
0: bom dia.
2: Celina Ferreira. Coloco o nome do sorteio.
0: Ok, Dona Severina Ferreira. Dona Severina reside na Rua São Francisco. A Dona Severina, aquele abraço, muito obrigado pelo carinho da audiência. Um abraço também a Andrei, né? Vamos aqui, DJ. Vamos ao áudio, vamos.
3: Bom dia, Batista. Bom dia a todos da Rádio Capivara. Batista, hoje eu vou querer aí uma embolada aí de caju e castanha.
0: Uma embolada?
3: Uma embolada que diz. Quem é que vive mais, o ladrão, besta ou sabido?
0: Como foi, gente?
3: Eu quero essa embolada aí, se possível, tá mais embolada dele. Eu acho boa essa embolada aí dele.
0: Gosta, né? Você gosta do castanha, você sabe? Gosta do ladrão rico, do ladrão pobre, e do pobre e do rico.
3: Jackson lá, aqui de Viraúna, Jackson, R, Bebeta, e aqui Didi, Didi do Geraldo da Cajepa, finado Geraldo da Cajepa. E Antônio Santana lá na rua 2 de dezembro. E enfim, todos aí da Rádio Capivara.
0: Ok, esse é o Jair do Queiroga lá da rua Silvestre Claudino, no bairro Nossa Senhora de Lourdes, aqui na cidade do Iraúna. Vamos ver aqui o que, que diz aqui o nosso amigo. Coloque meu nome no sorteio, mas não diz o nome. Viu, meu amigo? Ah, é JB, é o marido de Márcia, né? JB, é João Batista. João Batista, não estou mais nem escrevendo os nomes, não dá tempo, viu, DJ? Esse mora no bairro Retiro, aqui na cidade de Uiraúna. Um grande abraço aí a todos vocês. Vamos ver aqui, vejamos. Olha, meu nome é Igor Daniel. Pois não, vou botar logo o nome aqui, viu, DJ? Igor Daniel. Meu nome é Igor Daniel Oliveira. Gostaria de participar do sorteio e desejar um feliz aniversário para o meu primo Murilo Juan Daniel, ok? Também desejo sinceros parabéns também para ele e que essa data se repita ainda por muitos e muitos anos. Maria Rosa, bom dia. Maria Rosa, lá no sítio

0: Tigre, aqui no município de Uiraúna. Maria Rosa. Colocar aqui, sítio Tigre. Mandando bom dia. Maria Rosa tá de luto, né? Pelo que eu tô vendo aqui. Não sei quem morreu da família, mas tá aqui dizendo que é luto. Parece que é um tio dela que faleceu. Então deixar aqui as nossas condolências extensivas aí a toda a família. João Lucas, vou colocar aqui, viu, DJ? João Lucas, vamos ver o que disse João Lucas. Olá, Batista, aqui é João Lucas, gostaria de participar do sorteio. Ok, João Lucas, já botei seu nome aqui, viu? Muito obrigado pelo carinho, pela participação e pela audiência aqui no nosso programa. Dizendo que vale R$100 oferta de Anchieta, ou melhor, de Gil de Anchieta de Odel, Gil Pneu. Pois é, a ele o nosso abraço, muito obrigado pelo carinho da audiência. Olha, ele vai patrocinar 30 dias, que coisa boa, né? O doutor Gil Júnior, grande cirurgião, dentista, se eu não estou enganado. Eu vou a você que está no telefone, alô, bom dia.
1: Bom dia.
0: Eu falo com quem?
1: Baixa aí, Jonas. Bom dia, Jota Batista.
0: Eu falo com quem?
1: Com Márcia.
0: Márcia de Suzete.
1: Isso.
0: Vai o Retiro.
1: Isso.
0: Pronto, coloquei seu nome.
1: Bota o nome de Giovana aí no sorteio.
0: Manda ela ligar depois, viu? Tá beleza? Tem que ligar.
1: Bota o nome do meu menino.
0: Minha filha, tem que mandar ele ligar.
1: João Daniel da Silva Costa.
0: Tá bom, tá beleza. Ok, muito obrigado pela sua participação, pelo carinho e pela audiência. Maria de Lourdes, é isso? Bom dia, J. Batista, aqui é Maria de Lourdes, da Rua Manuel Mariano. Coloque meu nome no sorteio. Maria de Lourdes. Ela diz que mora na Rua Manuel Mariano. Pronto, coloquei. Se for possível, coloco o nome, pode não. Tem que mandar ligar. Jackson de Bebeta, que alegria imensa, faz dia que ele não ligava, hein? J. Batista, bom dia. Agradeço o alô de Jairton de Didé. Um grande abraço para ele. Ok. Estamos ouvindo o Show da Capivara, direto da cidade de Pau dos Ferros, Rio Grande do Norte. Vamos botar o nome de Jackson Queiroga. Jackson Queiroga, nos ouvindo lá em Pau dos Ferros, no vizinho estado do Rio Grande do Norte. Aqui o telefone não para, as mensagens não param, porém, vamos de música.

Bom, agora são 9 horas 44 minutos, informou a doutora Amália Fernandes, a médica que alivia a sua dor. Pois é. A Ledinha aqui, deixa eu ver, Ledinha mandou uma foto aqui, né, Jay? Ah, muito bem, ela reside lá na rua João Nonato, levante com esperança, caminhe com fé e termine o dia com gratidão. Bom dia! Bom dia, Ledinha, aquele abraço. Muito obrigado pelo carinho, pela companhia e pela audiência.

Fernanda Nogueira também mandando aqui o seu bom dia, muito obrigado pelo carinho. Douglas Macário, lá na rua Francisco Leão Veloso, aquele abraço. Muito obrigado

0: carinho, pela audiência. É, também a Maria de Jesus, aquele abraço. Dona Francisca, lá no bairro Retiro, aqui na cidade de Uiraúna. Todos vocês, aquele abraço. Muito obrigado pelo carinho e pela audiência. Mandar um alô aqui também para Salete de Maro, para Fafá, para todos que estão aí ligados, né? A auxiliadora. A todos vocês aí, aquele abraço. Muito obrigado pelo carinho e pela audiência aqui no programa mais ouvido da Paraíba. São 9 horas 47 minutos. Vamos de música. Mas antes vamos de áudio.
1: Bom dia, Batista, e a todos os seus ouvintes.
0: Bom dia.
1: Os de longe, a quem saudamos em nome do nosso amigo Gervásio. É. Os de perto, em nome da nossa Márcia de Suzete, Juscelino.
0: Isso.
1: E nós queremos ouvir a música de Ângela Maria, Ai Mouraria, né?
0: É.
1: Que é oferecida a Feitosa.
0: É.
1: E a todos os nossos amigos e familiares. Um bom dia, paz e bem.
0: Ok, Dona Maria, muito obrigado pela sua participação. Grande professora, né? Daí, Didi, linda música aí de Ângela Maria. Ela acaba de pedir aqui no nosso programa. Tem áudio, Didi? Vamos lá.
2: Bom dia, Jota Batista. Aqui quem fala é João Batista. Toquei a música aí de Popó Silva, mais nova. Oferecer para você que faz um maravilhoso programa e para todos os ouvintes da Capivara, para o DJ Alex também. Valeu, Jota Batista. Bom dia para todos.
0: Bom dia, JB. Muito obrigado pela sua participação, pelo carinho, pela audiência da Teal, DJ. Vamos lá.
3: Bom dia, Batista. Aqui é Rita de Cássio. Eu gostaria de pedir duas músicas. A primeira é Chibom Bombom com as meninas. E a outra de Skank, bola na trave. Tchau, bom dia.
0: Eita, obrigado pela sua parte.
3: Batista, coloca meu nome no sorteio.
0: Já coloquei, vai lá. 9h48 na cidade, informou a doutora Amália Fernandes, a médica que alivia sua dor. Tem áudio, DJ? Eu vou a você que está no telefone. Alô, bom dia. Alô, bom dia.
4: Bom dia.
0: Eu falo com quem?
4: O Rei de Mané.
0: Não entendi. Baixa um pouquinho o teu... Baixa o som do teu rádio. Baixa o som do teu rádio para eu entender, viu? Quem fala?
4: De Mané.
0: Ah, Corrinha de Mané. Corrinha. Oi.
4: Eu quero a música de Jota Neto. Quero oferecer para toda a minha família.
0: Beleza.
4: E para você, pro senhor e Dalva.
0: Tá, beleza. Tá, obrigado.
4: Oi. Bota o meu nome do sorteio.
0: Já botei.
4: Ô, benção!
0: Beleza pura!
4: Tchau,
0: tchau! Muito obrigado pela sua participação, pelo carinho e pela audiência. Corrinha, gente boa demais. Mas aqui o telefone não para e o ouvinte tem prioridade. Eu vou a você que está no telefone. Tá no telefone.
5: Baixa alô, Batista, bom dia, Batista, bom dia, ouvintes da
0: Lula.
5: Capivara FM 104,9, São das Águas, né?
0: É.
5: Hoje tem Brasil e Noruega, 1-0, jogão para quem tem o viaço, olha, Neymar, para aí, Vinícius Júnior, para Rafinha, olha, também Cunha, o goleiro, saiu, espalmou o goleiro da Noruega. É isso aí, Batista, um abraço para todos.
0: Ô, Lula.
5: 1-0 pro Brasil.
0: Lula,
5: e eu quero mandar um alô aí para todos que estão na Sintonia, Corrinha aí, Manel, nosso vizinho, Manel, Raimundo Neto, a todos, aliás, e também Raimundo Neto, Lúcia, a todos que estão aí na Sintonia, Banda aí, lá, Erca, Nara, a todos que estão na Sintonia, Duda, Aparecida, e a todos, Sival, Fofa, Fufa, Play. E no Tig, Nininho e a tudo. Bota aí Colo de Menina com aquela lá, Saudade, né? Também nosso neto aí, cantor da banda aí, Colo de Menina, né? Infelizmente deixou a gente, nossa saudade, nossa saudação, nossas condolências também do cantor neto. E traga um Popó Silva também, duas, né? Alô, nosso cantor Popó Silva, alô, Popó Silva aí também. Gente boa, até demais, essa nova música dele também. Duas pra mim, assim.
0: Gil Pneu tá ali ouvindo, Lula. Antônia.
5: Valeu, Evandro, Aquino, Eldinha, todos que estão ligados aí. Um abraço, pra volta aí no sorteio aí.
0: E depois de Gilberto, tem que ser certo. Tchau, tchau, muito obrigado pela sua participação. Gil Pneu tá ali ouvindo, Lula. Eu fui dizer, mas você... Isso é bom para transmitir jogo de futebol, meu, viu? Realmente você fala muito rápido. Agora são 9 horas 51 minutos na minha querida cidade de Uiraúna. Mandar um alô também para a irmã de Lula, né? A Graça tá lá, a rádio ligada, ouvido colado, curtindo com a nosso programa. Mandar um alô também, sabe pra quem, DJ? Mandar pra Duda, Aparecida, a toda a turma lá da calçada, que certamente tem um bocado de gente já tomando aquela cervejinha estupidamente gelada, comendo aquela carninha bem assadinha. Que coisa boa! Aquele abraço! Estão todos esperando pelo jogo do Brasil. Loura tá quase dizendo que o Brasil vai perder. Dizer que é só 1-0. Eu quero é 2-0. Mas eu espero 2-1. Bom, 9h52 na minha querida cidade de Uiraúna. Já tem áudio aí, DJ? Vamos de música.

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0: 10 horas 13 minutinhos, informou a doutora Amália Fernandes, a médica que alivia sua dor. E na rodada musical, você curtiu lá em cima, Aí a Moraria com Ângela Maria, música gravada em 1977. E aí atendemos o pedido musical da professora Maria de Feitosa, como é mais conhecida. Depois você curtiu Suíte 15 com Popó Silva, música gravada esse ano de 2026. Depois você curtiu Xibom Bombom com Carla Cristina e banda As Meninas, música gravada no ano de 1999, atendendo o pedido musical de Rita de Cássia. Depois você curtiu com J. Neto, Não Tente Sozinho. Em seguida, Saudade Louca, com a banda Colo de Menina, música gravada em 2025, Colo de Menina, que está de luto pela partida, pela perca irreparável do cantor que faleceu há poucos dias aqui na cidade, na cidade de Uiraúna. E fechando o bloco musical, você curtiu com Skank, música gravada em 1996, é uma partida de futebol, atendendo o pedido musical de Rita de Cássia. Agora vamos de áudio, antes vamos ao telefone. Alô, bom dia.
1: Alô, bom dia, uma vez, Batista. É Gil Pneu, alô pra Gil Pneu aí, lá em Teresina, né? Amigo Gil e a todos, João Paulo, Elson Maria Rita Duda, que já falei parecida, e a todos os ouvintes aí, né? Beleza. Tocou a música, né? Já passou, se você puder tocar. José de Camargo, de uma vida por um beijo.
0: Tá, beleza.
1: Todos que estão na família, Érica, todos que estão lá, todos que estão aí na Toninha, Ritinha e a todos que estão
0: ligados. Beleza,
1: aí,
0: pura.
1: Valeu, um abraço pra todos aí. Tchau, feliz
0: tchau,
1: domingo aí.
0: Tchau, tchau, tchau.
1: Aguarda, muito jogo obrigado. Para quem tem nervo de aço, Brasil e Noruega.
0: Pois é.
1: O jogo vai ser arrochado, mas esperamos que o Brasil vença com todo sufoco, né?
0: Beleza, pura. Bom, agora são 10 horas 15 minutos, vamos de áudio.
2: J. Batista, é porque Lula disparou, J. Batista. Quando ele dispara, dá corra pra pegar ele no, na disparada, só se for de avião,
0: é J. Verdade, Batista. É verdade, nem de avião.
2: Eu vi aí, J. Batista, ele disparou, quase não parou.
3: Eita, carreira danada.
0: Essa é que é a grande velha.

0: Verdade. Vamos lá.
1: Bom dia, meu amigo Jota Batista.
0: Bom dia.
1: Da BB. Tá aqui na BB, na escuta do seu programa. E queria que você botasse aí uma música bem bonita de Agnaldo Timóteo, que fala em mãe. E quero mandar alô especial aqui ao Antônio Zé de Ramidão, a Juscelino, Marco Andizel, Vanduí do Cal, e a todos que sempre estão na escuta de seu programa. Tenha um bom programa e bom dia.
0: Bom dia, muito obrigado pela sua participação, pelo carinho e pela audiência da Teal, DJ.
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0: Noruega precisa manter cabeça fria contra o Brasil na Copa do Mundo, diz técnico. O técnico da Noruega, Stelle Solbakken, pediu aos seus jogadores que mantenham a calma e não se deixem levar pela emoção ao enfrentar o Brasil pelas oitavas de final da Copa do Mundo neste domingo. A seleção norueguesa, liderada pelo artilheiro Erling Haaland, faz boa campanha no torneio com 3 vitórias em 4 partidas. E vive, melhor dizendo, um momento de empolgação no país. Ainda assim, o pragmático Solbakken alertou que a equipe não pode se deixar levar pelo entusiasmo. Abro aspas, precisamos jogar a partida, não as circunstâncias. Precisamos garantir que não joguemos de acordo com o momento, mas simplesmente joguemos o jogo. Fechou aspas, disse aos jornalistas ontem, sábado. O treinador de 58 anos respondeu a várias perguntas sobre Vinícius Júnior e sobre como sua equipe pretende se defender do atacante brasileiro. Os laterais esquerdo e direito são importantes, mas também é preciso ajudá-los para que não fique em situação de um contra um, em que precisem agir sozinhos, frisou o técnico e afirmou, reconhecendo que esses lances ainda devem acontecer.
3: Como vai o tempo e a temperatura?
0: Em Uiraúna, o tempo apresenta-se bom, céu claro, visibilidade boa em todas as direções. Aqui no Uiraúna, neste momento, os termômetros já assinalam 27 graus.
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0: Brasil disputa mercado especial e prevê lançamento de foguete ainda este ano. Do Clique 83, de novo, Luzimar Queiroga traz todas as informações.
4: Luzimar Queiroga.
5: O Brasil está tentando abocanhar uma fatia do mercado espacial que movimenta bilhões ao redor do mundo e tende a crescer mais nos próximos anos. Puxado por SpaceX, Blue Origins e dezenas de outras empresas menores, mais relevantes. Neste momento, há cerca de 20 contratos em negociação entre o governo federal e multinacionais para alugar o Centro Espacial de Alcântara, no Maranhão. A expectativa é que ao menos um lançamento

ocorra ainda neste ano, servindo de chamariz para outros contratantes. A sul-coreana InnoSpace obteve no dia 22 de junho autorização da Agência Espacial Brasileira, a EBE, para realizar um lançamento. A multinacional desenvolve veículos lançadores de pequenos satélites que atendem

espaciais ao redor do mundo para expandir suas atividades. E o Brasil tem condições de entrar no páreo, dizem especialistas. Estamos interagindo com empresas com interesse em lançar seus veículos no Brasil. São aproximadamente 20 empresas de América, Europa, Ásia e Oceania, sendo algumas em estado mais avançado de negociação, conta o diretor de projetos e negócios da empresa de projetos aeroespaciais, Alada, Paulo Ricardo da Silva Mendes. O setor de satélites, foguetes e bases de apoio movimentou 220 bilhões de dólares no mundo em 2025, com tendência de chegar a 315 bilhões de dólares, cerca de 1,6 trilhão de reais. Até 2034, segundo a consultoria Global Market Statistics, a quantidade de satélites ativos em órbita deve saltar de 11,7 mil em 2025 para 30 mil em 2030, chegando a 60 mil em 2040. Segundo o relatório produzido pela Força Espacial dos Estados Unidos, o braço militar criado no primeiro mandato de Donald Trump. Da redação do portal Clique 83, para o programa Show da Capivara, falou o repórter Luzimar Queiroga. 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
2: Bom, agora são 10 horas e 37 minutos. Na minha querida cidade de Uiraúna, você curtiu lá em cima com Aguinaldo Timóteo, Flor Mamãe. E aí atendemos o pedido musical do nosso amigo Nilton da ABB, que está lá na Associação Atlântica Banco do Brasil, aqui na cidade de Uiraúna, curtindo aí o nosso programa. E depois, você curtiu com Zezé de Camargo e Luciano, Dou a Vida por um Beijo, atendendo o pedido musical de Lola. E fechando o bloco musical, Mona Lisa cantou pra gente Jorge Versílio. Música de 2003, mas eu vou a você que tá no telefone. Alô, bom dia.
3: Bom dia.
2: Com quem eu falo?
3: Com Ana Maria Daniel.
2: Ok, Ana Maria. Já coloquei aqui o seu nome no sorteio.
3: Pode botar de outra pessoa, não?
2: Hein?
3: Pode botar de alguém?
2: Não.
3: Da minha menina?
2: Não, pode mandar ela ligar. Ela ligando, a gente coloca na hora, tá bom?
3: Tá bom. Batista, vai ter prêmio?
2: Não entendi.
3: É prêmio, é que vai ter?
2: É prêmio, eu tô perguntando. É R$100 o prêmio? Você não estava assistindo o programa, não?
3: Eu nem sabia. E também eu quero aproveitar o momento e dar os parabéns ao meu menino, que ele está completando 4 anos hoje.
2: Ah,
3: Murilo Juan.
2: É isso, já tem o nome dele aqui. O nome dele é Murilo Juan Daniel.
3: É.
2: Beleza pura.
3: Tá bom, bom dia.
2: Bom dia.

0: Eu vou a você que tá no telefone. Alô, bom dia.
1: Bom dia.
0: Eu falo com quem?
1: Giovana de Márcio.
0: Como?
1: Giovana Kelly.
0: Ah, Giovana. Giovana Kelly. Giovana Kelly lá do bairro Retiro. Giovana de Márcia de Suzete. Pronto, coloquei isso. Seu nome, viu?
1: Toca uma música do Bom Brasil.
0: Tá certo, vamos tocar, com certeza, viu? Tchau, tchau, muito obrigado pela sua participação. Mandar um alô aqui para a dona Araci, a mãe de Padre Walter. Padre Walter teve essa semana aqui, celebrando aí no período da festa do Coração de Jesus. A dona Araci, aquele abraço. Muito obrigado pelo carinho da audiência. A Cristina Vieira. Hoje aqui em Palmeira dos Índios, no estado de Alagoas. Ok, Cristina, muito obrigado. Também pelo carinho da audiência de todos vocês aí em Palmeira dos Índios, lá no estado das Alagoas. Que coisa boa. Um abraço para a sua sobrinha e a todos aí que estão de rádio ligado, ouvido colado, aqui na Capivara FM, curtindo aí o nosso programa. Vou botar o nome de Cristina aqui. É, vamos botar. Cristina mora vizinha à minha casa, Cristina Vieira, mas hoje está lá no estado das Alagoas. Muito bem, aquele abraço. Mais uma vez, dizendo que ainda há tempo de você ligar, né? Você liga, participa, manda sua mensagem, porque na verdade, pode ser em áudio ou escrito, para que realmente você concorra a R$100. 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E eu vou a você que está no telefone. Alô, bom dia!
2: Bom dia!
0: Eu falo com quem?
2: Com Maria Catarina Daniel.
0: Maria Catarina
2: Daniel, quero botar meu nome no sorteio.
0: Já botei aqui, viu, Daniel? Botei já. Obrigado pela sua participação, ok? 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E eu vou a você que está no telefone. Alô, bom dia.
3: Bom dia.
0: Eu falo com quem?
3: Ana Sofia Daniel da Silva.
0: Ana Sofia
4: Daniel da Silva.
3: Daniel da Silva.
0: Ok, Daniel da Silva. Coloquei o nome já. Tchau. Obrigado pela sua participação, pelo carinho, pela audiência. 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

0: 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Eu vou a você que está no telefone. Alô, bom dia.
1: Bom dia.
0: Eu falo com quem?
1: É Maria do Carmo Daniel.
0: Maria?
1: Do Carmo Daniel.
0: Do Carmo
1: Daniel.
0: Daniel. Família Daniel, é. Grande no Uiraúna. Ok, obrigado pela sua... Mais alguma coisa?
1: Não.
0: Ok. Obrigado pela... Ok. Ok, muito obrigado pela sua participação, pelo carinho e pela audiência. São 10h50 na cidade. Isso. É, vamos ao áudio de Gervásio, DJ.
2: Bom dia, meu nobre amigo J. Batista. Esse domingão em casa, esperando aí o jogo da seleção mais tarde, né? E torcer pelo Brasil aí, passar nessa fase. E a gente tem que ter fé, né? O brasileiro tem que ter fé que hoje vai ser a vitória do Brasil. Eu quero já mandar um alô a todos os ouvintes aí do Show da Capivara, nesse domingão, no comando J. Batista e o Alex. Eu mando um alô à minha sogra, Dona Celso, minha irmã Maria, meu primo e irmão Juscelino, aos meus amigos aí em Uiraúna, Jacó, Baúna, Lula, meu grande amigo Mamá, o casal Vinto Feitosa Maria, e o grande amigo também, eu daqui, né? E, enfim, ao bairro Mãe Augusta, sempre está ligado aí no Show da Capivara, aqui no Distrito Federal, meu compadre Didi, meu amigo Márcio, e estender a todos os ouvintes aqui que acompanham o Show da Capivara, em São Paulo, meu amigo Gerson Filho, Marcondo, Laudier, os guerreiros e guerreiras.

0: E eu quero ouvir a música hoje, o Jota Batista. O fim com Altemar Dutra, e oferecer todos aqueles que curtem aí esse grande voz de violão aí, Altemar Dutra, das Serestas. E oferecer a todos aqueles que curtem. Falou, grande? Um bom domingo para você e que venha a semana abençoada com a vitória do Brasil, viu?
1: Ok, meu grande amigo Gervásio Fernandes, isso! Brasil vai ganhar, se Deus quiser, o placar pode ser apertado. Já disseram aqui que ia ser 1-0, achei pouco. Pode ser 2-1, vamos de Brasil! Brasil, o Brasil vai ganhar hoje! Vamos para as quartas de final, com certeza! Agora são 10 horas e 52 minutos. Na minha querida cidade de Uiraúna, vamos ao áudio.
2: Dia, J. Batista e ao meu amigo Alex, aí, o grande DJ. E a todos que estão sintonizados neste maravilhoso programa de todos os domingos. É um programa imperdível, o programa Show da Capivara. E eu quero, Batista, que se possível seja colocada aí no ar a música Rubi, da banda Deja Vu. Okay. Eu quero enviar um alô aí para o meu amigo Didi de Geraldo da Cajepa.
1: Ai, já ia esquecendo, hein?
2: Valeu, obrigado.
1: Ok, deixar o meu alô também para Didi de Geraldo da Cajepa. Alô, Didi! Vamos torcer pelo Brasil! Hoje nós vamos ganhar! E vamos ganhar bonito! Se Deus quiser. São 10 horas e 53 minutos. Vamos de música.
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Bom, agora são 10 horas e 58 minutos na minha querida cidade de Uiraúna. E você curtiu aí com Bonde do Brasil, atendendo o pedido musical do nosso ouvinte, a música Amor Infinito. Que linda música, né? Bonde do Brasil, essa sim é da cidade de Uiraúna, como também Popó Silva, né? É daqui da cidade de Uiraúna, canta muito bem, faz sucesso. Bom, gente, vamos fazer o sorteio, DJ? Deixa eu ver aqui. Vamos voltar aqui o WhatsApp um pouquinho. Vamos voltar aqui para não ficar ninguém de fora, mas graças a Deus foram 33 pessoas, DJ, que foram participantes ou que participaram aqui na realização deste grande sorteio. Uma oferta toda especial de Gil, Gil de Anchieta de Odel, Gil de Uiraúna. Prepara a música dele aí, DJ. Gil de Anchieta de Odel, que vai promover 30 dias aqui no nosso programa. Que coisa boa, né? É o Gil de Anchieta de Odel. Deixa o computador me dizer aí, DJ.

0: minutos. O computador já disse aqui, viu, DJ? É o número, deixa eu ver aqui, resultado do sorteio. Eu digo que foram 33 pessoas participaram e apenas uma sorteada, que mora lá no bairro Retiro. Eu a conheço, é uma pessoa simples.
1: Sabe tudo.
0: Sei de tudo e mais alguma coisa. E agradecer de antemão aqui ao nosso amigo Gil de Anchieta de Odel, né? Por essa promoção. Você acaba de sortear, Anchieta, aqui uma pessoa simples. É uma criança.
2: É quem? Eu?
0: Ela é uma criança ainda, mora lá no bairro Retiro, aqui na cidade de Uiraúna.
2: É quem? Eu?
0: É, o nome dela eu digo já, porque o número...
3: Quem?
0: Eu? Foi o número 29.
3: Quem? Eu?
0: É o nome dela, você já quer que eu diga?
3: Quem?
0: Eu? Geovane, Geovana Kellys. Atenção, Geovana Kellys. Aí no bairro Retiro, aquele abraço, você acaba de ganhar, você acaba de ganhar R$100, uma oferta toda especial de nosso amigo Gil de Anchieta de Odel. Só que aqui no Iraúna, só quero chamar Anchieta, ou melhor, Gil Pneu, ele é empresário, é rico. Tá lá, hein? Nas Alagoas. Não, no... Interei no Piauí. Eu misturei as Alagoas de Cristina com o Piauí aí do nosso amigo Gil.

0: Gil, muito obrigado por tudo. Muito obrigado. Missão cumprida. Cumprindo a missão, como diz o nosso confrade Geraldo Andrade aqui no programa dele. Ô, Iraúna bom.
1: E dizer... O Iraúna bom.
0: Pois é. E tá aí. Nós vamos sair, porque daqui a pouco começa mais um campeão de audiência. Como é o nome dele, DJ? Tem aí? Não sabe? Como é o nome dele? Pois é, ele vai já começar o programa aqui.
2: Quem?
0: Ele é ao vivo. É quem?
2: Quem?
0: Eu quero saber quem é o Evandro Show. Ele vai fazer um show sozinho aqui nos microfones da Super Rádio Capivara FM.
3: Ele... Capivara FM.
0: Pois é. Ele e seu violão, com certeza. Gente boa, são 11 horas, 2 minutos. Final de mais um programa. Show da Capivara FM. Agradecendo a Gil Pneu, a Gil de Anchieta de Odel. Agradecendo a audiência de todos e dizendo que queremos torcer para esse Brasilzão que vai ganhar de coração, vai ganhar realmente esse jogo. O placar, você já sabe qual é. 2-1. Pode jogar no bolão. O placar é 2-1. Vamos brigar. Tomara que seja 2-0, né? Bom, gente, só não quero só 1-0, que também aí é muito pouco. Eu não vou apostar na derrota. Eu aposto na vitória, porque ela vem. Gente boa, o nosso companheiro já se encontra aqui. Evandro Show já se encontra aqui nos estúdios da Capivara. Já, já, ele vai deslanchar músicas à vontade aqui. Inclusive tem uma música de Luiz Gonzaga, né? Que você vai cantar hoje. Como é o nome da música? Como é o nome da música? Hã?
4: Não tô lembrado agora, não.
0: O nome da música ele não tá lembrado agora. Mas eu vou a você que tá no telefone. Não, caiu a ligação. Gente boa, são 11 horas 4 minutos. É mais um final do programa Show da Capivara FM. Tenham todos um ótimo domingo, uma ótima semana. Até o próximo domingo, se Deus, o nosso Criador, nos permitir. Let's me go! Tchau!

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0: É isso mesmo, amigos ouvintes. A partir de agora você vai ouvir aí o programa Evandro Show e os Convidados, né? Você será os nossos convidados a participar. Ligue e participe. Você que está em sintonia aí pela Rádio Capivara FM, você vai, a partir de agora, vai ouvir aí o programa Evandro Show e os Convidados. Você será o nossos convidados a participar. Quero mandar um alô, um abraço aí para todos vocês que estão em sintonia aí do programa, né? Evandro Show e os Convidados. Aí pela Rádio Capivara FM, a partir de agora, você vai... Aí eu vi aí as melhores brega da música popular brasileira aí pela Rádio Capivara FM, o programa Evandro Show e os Convidados. Você será os nossos convidados a participar. Ligue e participe. Você que está em sintonia aí pela Rádio Capivara FM, né? Ao som das águas. E vamos... Quero mandar um alô, um abraço para todos vocês aí que estão na sintonia do programa Evandro Show e os Convidados. Você será os nossos convidados a participar. Quero mandar um alô, um abraço aí para o nosso amigo Andrade Anacreto. Andrade Anacreto e a sua esposa, para todas, para Andrade Anacreto e famílias, né, que eu tô, esqueci agora do nome da esposa dele, dos filhos, né? Mas aí vai o meu alô, meu abraço aí para o nosso amigo Andrade Anacreto e sua esposa, né? Seus filhos, lá no interior de São Paulo, aí, né? Que está na sintonia aí do programa Evandro Show e os Convidados. E vamos começando com o programa de hoje, vamos começando aí com sucesso aí, né? Aí para todos vocês aí que estão na sintonia.

dia aí do programa Evandro Show e os convidados. Quero mandar um alô, abraço aí para o nosso amigo começar o programa de hoje com o sucesso aí de Amado Batista, né? Para todos vocês que estão na sintonia.

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Ligue e participe. Você que está na sintonia do programa, né? Evandro Show e os convidados.

É isso aí, nossa. Pois é, nossos amigos ouvintes, que você que está na sintonia aí do programa, ligue e participe. Você será o nosso convidado a participar. Aí pela Rádio Capivara FM, ao som das águas.

Pois é, nossos amigos ouvintes, vocês acabaram de ouvir aí, né? O sucesso de Amado Batista na voz de Evandro Show. Para todos vocês que estão na sintonia do programa, né? E vamos de música!

É isso aí, amigos 20 que sintoniza pela Rádio Capivara FM. Você já acabou de ouvir aí o sucesso de Amado Batista, né? É, na voz de Evandro Show, para todos vocês que estão na sintonia do programa, né? É, quero mandar um alô, um abraço aí para nosso amigo Zé Naito, esposa, né? Sua esposa Gracinha, e para Zé Filho, né? Zé Filho, aí na rua Monsenhor Constantino, né? Bebel, né? A Bebel também, aí na rua Monsenhor Constantino. E para Carlinho, da, Carlinho Distribuidor, esposa, né? E para Marcondo de Zéu, esposa. E para Valde Chicão, né? Valde Chicão, esposa, aí na rua São Sebastião. Para todos vocês aí que estão na sintonia aí da rua São Sebastião. Aí vai o meu alô, meu abraço. Obrigado aí pelo carinho e pela audiência do programa. E vamos para os nossos comerciais e daqui a pouco estarei de volta. Vamos para os nossos comerciais e daqui a pouco estarei de volta com mais uma edição do programa Evandro Show e os convidados. Você será o nosso convidado a participar. Quero mandar um alô, um abraço aí para o vereador Neto de Mauro, né? Neto de Mauro e esposa aí na rua João Nonato, né? Ronaldo aí do Xanduísco e esposa, né? E para Duda e Aparecida, né? E seu filho Luiz aí no, na rua João Nonato. E para todos vocês que estão na sintonia aí do programa Evandro Show e os convidados,

0: aí da rua Jononata, aí vai o meu alô, o meu abraço. Obrigado aí pelo carinho e pela audiência do programa. Quero mandar um alô, um abraço também para Virgina, né? Virgina lá no sítio Casas Velhas, aí do município do Poço do José de Moura. Quero mandar um alô, um abraço aí para Antônio também, né? Antônio aí no sítio Casas Velhas. E para nosso amigo Antônio, sobrinho de Virgina, lá no sítio Pordaico, né? Sítio Pordaico para Antônio e para a nossa amiga Cicinha e o esposo, e seu esposo também, né? Aí no sítio Pordaico, aí do município do Poço José de Moura, aí que está na sintonia aí do programa Evandro Show e os convidados, você será os nossos convidados a participar. Ligue e participe! E quero mandar um alô, um abraço também para o vereador Benvenuto Claudino aí na rua Antônio Claudino de Galiza, né? E para Benvenuto Claudino e sua esposa, né? Aí na rua Antônio Claudino de Galiza e para nosso amigo Salles Cambista e sua esposa, né? Para também para todos vocês aí da rua Antônio Claudino de Galiza aí da rua. Aí vai meu alô, meu abraço e obrigado aí pelo carinho e pela audiência do programa Evandro Show e os convidados. Você será os nossos convidados a participar. Ligue e participe. E também para o nosso amigo Dorival Bezerra, né? Aí vai meu alô, meu abraço. Obrigado aí pelo carinho e pela audiência aí na rua Manuel Demiro Fernandes, né? Aí no bairro do Retiro. Aí vai meu alô, meu abraço. Obrigado aí pelo carinho e pela audiência de todos vocês aí da rua Manuel Demiro Fernandes, né? Quero mandar um alô, um abraço também para todos vocês aí da rua São Francisco, né? Para nosso amigo Geninho de Antônio Jacinto e esposa. Aí na rua Monsenhor Constantino, né? Aí, obrigado aí pelo carinho e pela audiência do programa Evandro Show e os convidados. Você será os nossos convidados a participar. E quero mandar um alô, um abraço também para nosso amigo, Raimundo da Sofona, né? Raimundo da Sofona, Francisco, Chico Paulo Magrão, né? Para Antônio Maro, Maria de Bené. E para todos vocês aí do Mutirão da Bebê, aí vai meu alô, meu abraço para Boneca, né? E para todos vocês aí do Mutirão da Bebê, aí vai meu alô, meu abraço. Obrigado aí pelo carinho e pela audiência do programa Evandro Show e os convidados. Vocês serão nossos convidados a participar. Ligue e participe. Quero lembrar vocês que todos os domingos o programa é Evandro Show e os convidados aí pela Rádio Capivara FM. Aí, todos os domingos a partir das 11h30 até as 12h40. Você não perca. Ligue e participe. Você será os nossos convidados a participar. Aí pela Rádio Capivara FM, né? Ao som das águas. E vamos para os nossos comerciais. E daqui a pouco estarei de volta com mais uma edição do programa Evandro Show e os convidados.
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1: Ah, pois é, isso, amigos, os vinhos, estamos de volta com mais uma edição do programa Evandro Show e os convidados, porque você será os nossos convidados a participar. Ligue e participe. Quero mandar um alô, um abraço aí para o nosso amigo poeta Chaga Moraes e sua esposa Dorinha, lá no bairro, lá no bairro Garrafão, aí vai meu alô, meu abraço. E para todos vocês aí do bairro Garrafão, aí vai meu alô, meu abraço. Obrigado aí pelo carinho e pela audiência do programa Evandro Show e os convidados. Quero mandar um alô, um abraço também para o nosso amigo Messias lá no Conjunto Frei Damião, né? Messias, esposa. E para Gorete, Raimundo de Gorete, né? E a todos vocês aí do Conjunto Frei Damião, aí vai meu alô, meu abraço. Obrigado aí pelo carinho e pela audiência do programa Evandro Show e os convidados. Sou precisamente aqui na cidade do Iraúna, em nome de Dr. Gilvan Júnior, né? É 11 horas e 52 minutos e vamos de música!

0: Pois é, amigos ouvintes que sintoniza pela Rádio Capivara FM, né? Você acabou de ouvir aí o sucesso de Carlos Alexandre na voz de Evandro Show, né? Aí pela Rádio Capivara FM, ao som das águas. Só precisamente aqui na cidade do Iraúna, né? É 11 horas e 55 minutos, em nome de Dr. João Júnior. Você que está em sintonia aí pela Rádio Capivara FM, aí vai meu alô, meu abraço, obrigado aí pelo carinho e pela audiência do programa. Evandro Show e os convidados, você será o nosso convidado a participar, ligue e participe. Quero mandar um alô, abraço também para o nosso amigo Antônio Santana, e para nosso amigo Zé Pateta, esposa, né, família, e para Fábio Formiga e sua esposa, a Sueli, né? E para todos vocês aí da Rua 2 de Dezembro, aí vai meu alô, meu abraço, obrigado aí pelo carinho e pela audiência do programa. Quero mandar um alô, um abraço também para o nosso amigo
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0: O nosso amigo Douglas aí na Rua Francisco Leão Veloso, né? Que está na sintonia aí do programa, Evandro Show e os convidados. Aí vai meu alô, meu abraço e obrigado aí pelo carinho, pela audiência de todos vocês aí da Rua Francisco Leão Veloso. E quero mandar um alô, abraço também para todos vocês aí do Sítio Canadá, né, aqui do município de Iraúna. E para todos, para Divânia, né, seu esposo, para Dedé Estevo e esposa. E para todos vocês aí na Sítio Canadá, aqui do município de Iraúna, aí vai meu alô, meu abraço, obrigado aí pelo carinho e pela audiência. Nosso amigo Virgínio, né, também lá no Sítio Moça Branca, aí está em sintonia aí pela Rádio Capivara FM, aí escutando aí o programa é Evandro Show e os convidados, você será o nosso convidado a participar. Aí vai meu alô, meu abraço, obrigado aí pelo carinho e pela audiência aí do programa aí no Sítio Moça Branca, do município de Iraúna. Você aí que é da cidade de Joca Claudino, né? É, Poço José de Moura. Aí, pai, vai meu alô, meu abraço. Obrigado aí pelo carinho e pela audiência do programa Evandro Show e os convidados. E vamos de música.
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Pois é, nossos amigos ouvintes, você acabou de curtir aí, né, o sucesso aí de Amado Batista, né, na voz de Evandro Show, né, aí pela Rádio Capara FM, eu sou das águas. Quero mandar um abraço para o nosso amigo Jota Batista e família, né, para nosso amigo Jailton Queiroga, né, e a todos vocês aí da rua Silvestre Claudino, né. Aí vai meu alô, meu abraço, obrigado pelo carinho e pela audiência do programa. Quero mandar um alô, um abraço também para o nosso amigo Evaldo. Evaldo lá no Alto da Bela Vista, esposa, né? Nossa amiga auxiliadora, para também Nivon, né? Para todos vocês aí do Alto da Bela Vista. Aí vai meu alô, meu abraço. Francisco Barraco lá no Conjunto CEAP, né? E sua esposa Alzeni. E para todos vocês aí do Conjunto CEAP, aí vai meu alô, meu abraço. Obrigado aí pelo carinho e pela audiência, né, do programa Evandro Show e os convidados. Você será o nosso convidado. Quero mandar um alô, abraço também para o nosso amigo Leninho, né? Leninho e esposa lá na Vila Caiçara, município do Paraná, né? A Vila Caiçara, município do Paraná, Rio Grande do Norte. E para nosso amigo Vicente, né, esposa, né, e para todos vocês aí da Vila Caiçara aí, que está em sintonia aí pela Rádio Capoeira FM, aí ouvindo o programa Evandro Show e os convidados, e também para você também que aí do sítio Tico.

Tigre, né? Para o nosso amigo Hilton de Manu e esposa, né? E para todos vocês aí do Sítio Tigre, aí do município de Iraúna. Aí meu alô, meu abraço, obrigado aí pelo carinho e pela audiência do programa. Para o nosso amigo Simar, né? Simar e Maria aí no Mutirão Dom Alberto Torrones, aí que está na sintonia aí do programa, né? Vai meu alô, meu abraço. E para a nossa amiga Darcilene também, né? Nossa amiga Darcilene aí na rua Antônio Claudino de Galiza, né? Nossa amiga Darcilene aí, vai meu alô, meu abraço. Obrigado aí pelo carinho, pela audiência, né, do programa. Evandro Show e os convidados. E vamos em música, né?

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Pois é, nossos amigos ouvintes, que você está em sintonia aí pela Rádio Capoeira FM. Estamos de volta com mais uma edição do programa Evandro Show e os convidados, né? Você acabou de ouvir aí o sucesso aí de Amado Batista, na voz de Evandro Show, para todos vocês que estão na sintonia do programa Evandro Show e os convidados. É, você que está nesse

0: E aí, você tá aí ouvindo aí o programa Evandro Show e os convidados aí pela Rádio Capivara FM, ao som das águas, né?
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0: A todos vocês aí do sítio Quixaba de baixo, Quixaba de cima aí, que está em sintonia aí pela Rádio Capivara FM. Quero mandar um alô, um abraço aí, obrigado aí pelo carinho e pela audiência do programa aí. De todos vocês aí do sítio Quixaba de baixo, Quixaba de cima, né? Quero mandar um alô, um abraço também para a nossa prima. Quero mandar um alô, um abraço também para a nossa prima Francisca Lins, né? Francisca Lima, né? Francisca Lima, nossa prima Francisca Lima. Vai o meu alô, meu abraço aí no bairro do Garrafão, né? Está na sintonia aí do programa. E também para o nosso amigo Tonho de Vezé, né? Tonho de Vezé aí na rua José José de Brito, aí, né? Que está em sintonia aí pela Rádio Capivara FM. Aí vai meu alô, meu abraço. E para todos vocês aí da rua José José de Brito aí, que está na sintonia aí do programa da Rádio Capivara FM, Evandro Show e os convidados. Aí vai meu alô, meu abraço. Obrigado aí pelo carinho e pela audiência. E para você também, nosso amigo Mazinho de Damiãozinho, né? Lá no sítio Guerrilhas, né? No sítio Guerrilhas, aí do município do Paraná, Rio Grande do Norte. Aí vai meu alô, meu abraço para Mazinho e esposa aí no sítio Guerrilhas. E todos vocês aí do sítio Guerrilhas, aí do município do Paraná, Rio Grande do Norte. Aí, obrigado aí pelo carinho e pela audiência de todos vocês aí do Paraná, na cidade do Paraná. Todos vocês aí da Vila Caiçara, aí vai meu alô, meu abraço, obrigado aí pelo carinho e pela audiência do programa. Só precisamente aqui na cidade de Iraúna, 12 horas e 10 minutos, aí pela Rádio Capivara FM, ao som das águas. Pois é, nossos amigos 20 que estão na sintonia aí do programa, né? Obrigado aí pelo carinho e pela audiência de todos vocês aí que está na sintonia aí do programa Evandro Show e os convidados. Você será o nosso convidado a participar. Ligue e participe.

0: Pois é, amigos ouvintes, estamos de volta com mais uma edição do programa Evandro Show e os convidados, né? Aí pela Rádio Capivara FM, e você que está em sintonia aí, obrigado aí pelo carinho e pela audiência do programa. São precisamente aqui na Cidade Irana, 12 horas e 12 minutos, em nome de Dr. Gilvan Júnior. Quero mandar um abraço também para o nosso amigo César do Gás, né? E esposa, aí na rua... Na rua Leonor Fernandes, a todos vocês aí da rua Leonor Fernandes, né? Para a Nania do Gás, né? Aí também esposa, aí na rua Leonor Fernandes, e a todos vocês aí que estão em sintonia aí pela Rádio Capivara FM, e para o nosso amigo Galego, né? Galego, irmã de Benício, Paulo, né? O Galego aí, esposa, aí vai meu alô, meu abraço, obrigado aí pelo carinho e pela audiência de todos vocês aí da rua Leonor Fernandes. Quero mandar um alô, um abraço também para a nossa amiga Negra de China e seu esposo Bar, né? E a todos vocês aí, para Inácia e Gelson, aí na rua Félix Antônio Francisco. A todos vocês aí que estão na sintonia, aí vai o meu alô, meu abraço. Obrigado aí pelo carinho e pela audiência do programa Evandro Show e os convidados. São precisamente aqui na cidade do Iraúna, 12 horas e 14 minutos, em nome de Dr. Chufan Júnior. E vamos de música.
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Aí para nosso amigo Andrade Anacleto, lá no exterior de São Paulo, né? E família. Aí para nosso amigo Andrade Anacleto, essa música aí, né? De Zé Ribeiro, né? Vamos em música.

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0: Pois é, nossos amigos ouvintes, você acabou de ouvir aí o sucesso aí de
1: com prêmio de até 300,
0: sucesso de Barton Galeno na voz de Evandro Show, né? Aí pela Rádio Capara FM, você que está em sintonia aí do programa, você acabou de ouvir aí o sucesso aí de Barton Galeno na voz de Evandro Show, né? Obrigado aí pelo carinho e pela audiência do programa, né? Evandro Show e os convidados. E são precisamente aqui na cidade do Iraúna, 12 horas e 20 minutos, em nome de Dr. Gilvan Júnior. E vamos em música, né?

Pois é, nossos amigos ouvintes, você que está em sintonia aí pela Rádio da Capivara FM, você acabou de ouvir aí o sucesso aí de Barton Galeno na voz de Evandro Show. Obrigado aí pelo carinho e pela audiência de todos vocês aí que está na sintonia do programa Evandro Show e os convidados. Você acabou de curtir aí o sucesso aí de Barton Galeno. Malena, né? Malena. Sucesso de Barton Galeno, Malena. Na voz de Evandro Show, para todos vocês que estão na sintonia do programa Evandro Show e os convidados, você será o nosso convidado a participar. Ligue e participe. Vamos de música. São precisamente aqui na cidade do Iraúna, 12 horas e 25 minutos, em nome de Dr. Gilvan Júnior.

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Pois é, quero mandar um alô, um abraço aí para Benildo Santiago e a toda a família Santiago, né? Aí que está em sintonia aí pela Rádio Capivara FM, escutando aí o programa Evandro Show. E os convidados é para o nosso amigo Geraldo Andrade, seu pai, Assis de Tempero. 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

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Um alô também para o nosso amigo Pedro Bala, né? Lá no Alta Bela Vista, né? Está na sintonia aí do programa Evandro Show e os convidados. Também para nosso amigo Júnior aí na Belém Novo, né? Na gaveta aí do Belém Novo. Para todos vocês aí que estão em sintonia, né? Júnior do finado Gelson, né? Obrigado aí pelo carinho e pela audiência de todos vocês aí da Belém Novo de cima e Belém Novo de baixo. Pois é, estamos de volta aí com mais uma edição do programa Evandro Show e os convidados. E você será o nosso convidado a participar só precisamente aqui na cidade de Iraúna. São precisamente aqui na cidade do Iraúna, 12 horas e 30 minutos, em nome de Dr. Gilvan Júnior. Aí pela Rádio Capivara FM, ao som das águas, você será o nosso convidado a participar. Ligue e participe. Você que está na sintonia, né, do programa Evandro Show e os convidados, você será o nosso convidado a participar. Vamos aí um forrozinho aí, né? Vamos em música aí, um forrozinho.

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0: Pois é, nossos amigos, estamos de volta com mais uma edição do programa Evandro Show e os Convidados. São precisamente aqui na cidade de Iraúna.
1: E vem com tudo.
0: 12 horas e 34 minutos. Você acabou de ouvir aí, curtir o forrozinho aí, né?
1: É
0: quem tem uma viola, só chora se quiser, né? Na voz de Evandro Show. Aí para todos vocês que estão na sintonia do programa. Aí mais um forrozinho aí, né? Para todos vocês aí.

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Ah, pois é, nossos amigos ouvintes que estão em sintonia pela Rádio Capivara FM, estamos de volta com mais edição do programa Evandro Show e os convidados. Você acabou de ouvir aí sucesso de o forrozinho aí de Frávio José, na voz de Evandro Show e Engenho Velho Gemedor, né? Para todos vocês que estão na sintonia do programa, aí pela Rádio Capivara FM, né? Você acabou de curtir aí sucesso aí de... Por último, né? Por último, você acabou de ouvir aí o sucesso aí de Frávio José na voz de Evandro Show, né? Evandro Show aí. Aí você acabou de ouvir aí, né? Sucesso de Frávio José, o forrozinho aí, na voz de Evandro Show, Engenho Velho Gemedor, né? Aí para todos vocês que estão na sintonia aí do programa, aí vai o meu alô, meu abraço. Obrigado aí pelo carinho e pela audiência de todos vocês aí, que está na sintonia aí pela Rádio Capivara FM, ao som das águas. Aí você que está na sintonia aí, eu vou mandar um alô, um abraço também para a nossa amiga Evânia, lá na cidade Feira de Santana, né? Aí no estado da Bahia. Aí a todos vocês aí que estão na sintonia aí de Feira de Santana, na cidade Feira de Santana, aí pela Rádio Capivara FM, aí, né, curtindo aí o programa Evandro Show e os convidados. Você será o nosso convidado a participar. Ligue e participe. Estamos já chegando a um ponto final aí do nosso programa, aí, né, já estamos bem pertinho aí do ponto final aí do nosso programa, né? Aí você que quer lembrar todos vocês aí que todos os domingos, né? Quero mandar um alô também, um abraço aí para a nossa prima Dami.

0: Ana, né, e né, lá na cidade de Joca Claudino, né? E a todos vocês aí que estão na sintonia aí da cidade de Joca Claudino. Aí vai meu alô, meu abraço. Obrigado aí pelo carinho e pela audiência do programa Evandro Show e os convidados. E obrigado aí pelo carinho e pela audiência todos os domingos aí a partir das 11h30 da manhã, né? Até às 12h40, o programa Evandro Show e os convidados aí pela rádio Capivara FM. Você será o nosso convidado, não perca. Ligue e participe. Obrigado aí pelo carinho e pela audiência. Pois é, nossos amigos, vim tá aí, vocês aí do centro da cidade de Iraúna, aí e os bairros aí, né? Bairro do Retiro, Garrafão, aí que está na sintonia aí pela Rádio Capivara FM. Aí vai o meu alô, meu abraço, obrigado aí pelo carinho e pela audiência do programa Evandro Show e os convidados. Você será o nosso convidado a participar aí pela Rádio Capivara FM.
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0: É isso mesmo, amigos ouvintes que sintonizam pela Rádio Capivara FM, né? Obrigado aí pelo carinho, pela audiência de todos vocês aí, né? E um bom final de semana para todos. No próximo domingo estaremos de volta com mais uma edição do programa Evandro Show e os convidados. Tchau, fui!

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1: 1 e 2. 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

0: Fala, meu compadre.
1: Sabia que de luz apagada é foda?
0: É complicado, é bom demais, meu compadre.
1: MF Menos é mais de novo, novamente.

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3: 3 e 1. 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
3: 6h58. 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
0: Senhoras e senhores, com vocês, nosso amigo João Gomes.
4: Vamos embora, rapaz!
0: Bora, moço!

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5 e 1. 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

0: 6 e 1. 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
1: Tem uma surpresa pra você.
0: O quê, amor? 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
1: Calma, é surpresa.
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1: 9 casal passa por essa história aqui. Tenho certeza, viu? Não falha.

0: 7h59.
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